0: ao artista mais carismático do Brasil.
1: Obrigado, Eduardo Costa.
0: Leonardo.
2: 6:02. 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

0: 6:32.
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Um bom dia especial para meus amigos, o vereador Tenente Rogério, vereador atuante na Câmara Municipal de São Miguel. Poeta Zilmar de Souza, ele que é de Coronel João Pessoa e mora há mais de 40 anos na cidade de Manaus, capital do Amazonas. Bom dia, poeta Zilmar de Souza, nosso grande parceiro. 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Bom dia para Davi, para seus clientes e amigos. 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Bom dia, João Bosco. Bom dia para meu amigo Raimundo Bem-vindo e seu filho Tiago, na Lagoa dos Milhões. Zezinho de Zé Pedro, no sítio Burões, de São Miguel. Bom dia para todos os amigos e amigas, comerciantes, de modo geral. 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
1: Olha aí, gente, bom dia, né? Bom dia, meu amigo, bom dia, minha amiga, 7:01, 7:01, bom dia. Hoje já é quarta-feira, meu amigo, é 24 de junho de 2026. Bom dia para você, aonde quer que você esteja já ouvindo a gente. Um abraço, uma ótima quarta-feira para você. A partir de agora, o programa da manhã só está começando, até 11 horas, trazendo música, informação, horóscopo do dia, sua participação e o melhor da música para você. Atendendo aí e você fazendo a seleção musical aqui com a gente, beleza? Bom dia, bom dia. A partir de agora, o programa da manhã só está começando. Você que nos escuta através do Radiosnet, aonde quer que você esteja, né? Em qualquer parte, através da rede mundial de computadores. A você que nos escuta por aqui, né? Em toda a região, sítios, cidades, comunidades vizinhas, toda a região ouvindo a gente, muito obrigado a você. A partir de agora eu conto com a sua grande e honrosa audiência, né? Para você. Olha só, uma linda quarta-feira. É, confiante que todos os nossos planos vão dar certo, pois Deus está sempre no comando. Beleza? Bom dia para você. O programa só está começando, conto com a sua grande e honrosa audiência. A você, aniversariante de hoje, parabéns também, muita saúde, paz e prosperidade. A partir de agora, conto com você. O programa da manhã desta quarta-feira, 24 de junho de 2026, só está começando. Bom dia, bom dia!

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1: Olha aí, já são 7h11, aí começando bem, né? Banda Encantos e ainda Anjo Azul, né? Começando aqui o programa da manhã desta quarta-feira. A você que está em casa, né? Ouvindo a gente, hoje feriado municipal, muito obrigado a você que está ouvindo, está na sintonia aqui do nosso programa, já mandando um alô para a galera que está chegando, né? Já mandando mensagem aqui de áudio e de texto, né? Muito obrigado. Maria Freitas, lá no Sabino Leite, já está ouvindo a gente também, né? No Radinho Vermelho. Valeu, bom dia, nosso ouvinte, né? Mais do que especial, sempre, sempre, né? Ouvindo aqui o nosso programa. Seu Chico Barbosa, lá em Jaguaribe, no Ceará, muito obrigado aí pela audiência, também já está ouvindo através do Rádios Net, né? Através da Rede Mundial de Computadores. Também mandar aqui uma alusão para Antônia, lá do Sabino Leite, né? Nossa amiga também, ouvindo aí o nosso programa sempre. Lena Costureira, lá da 13, é, tá valendo, também tá ouvindo a gente. Muito obrigado pela sua audiência e pela sua companhia. Valendo, né? Já ligou as máquinas e o rádio. Dona Lúcia Lins, lá no São Severino, muito obrigado aí. Também Suzana Carvalho, né? Lá em Coronel João Pessoa, pessoal bom que escuta a gente sempre, sempre. Ainda vamos mandar aqui também um alô para Dona Socorro da Lagoa Nova, muito obrigado. Ainda Helena, lá em Hereré, no Ceará, é Helena Lourdes Diógenes. E também meu amigo Francisco de Abdias, lá em Natal, através do Rádios Net. Jeremias, em Coronel João Pessoa. Nita, no Manel Vieira, também já mandou mensagem aqui pra gente, né? Muito obrigado. Ainda também, Dona Socorro da Lagoa Nova, é, também ouvindo a gente. Seu Chico Baiano, lá no Melo. Essa galera toda chegando e mandando aí a sua mensagem pra gente, né? Já está ouvindo, já está na sintonia, né? Tanto através da frequência 1370, como através do Rádios Net, da Rede Mundial de Computadores, que também transmite o nosso som para onde quer que você esteja. Luiz Eduardo, lá na Boa Vista, em Hereré, no Ceará, também já está ouvindo. Dona Expedita nos Purões, bom dia, bom dia. Agora vamos trazer o presente diário, um devocional para aqueles que buscam a Deus. É a mensagem bíblica para esta quarta-feira, 24 de junho de 2026. Bom dia!
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3: Hoje é 24 de junho. O título de hoje é Pânico. Leitura bíblica, primeiro livro de Samuel, capítulo 13, do versículo 1 ao 9. Versículo-chave. Quando os soldados de Israel viram que a situação era difícil e que o seu exército estava sendo muito pressionado, esconderam-se em cavernas e buracos, entre as rochas e em poços e cisternas. Primeiro livro de Samuel, capítulo 13, versículo 6. Na leitura bíblica, o rei Saul mandou atacar um posto dos filisteus, que contra-atacaram com um grande exército. Mas os israelitas, diante da força desses inimigos, viram-se incapazes de enfrentá-los. Por isso, tentaram se esconder em buracos, cavernas, covas e poços, na expectativa de não serem encontrados pelo adversário. O rei entendeu que a demora do profeta Samuel significava que Deus não viria ajudá-los. Mas a questão é que fugir não resolveria o problema deles. Talvez você enfrente questões das quais deseja fugir para evitar o confronto com pessoas ou a realidade. Então, se esconde atrás do trabalho, da família, de alguma doença. Quem sabe até queira enfrentá-las, mas não tenha força para lutar e o temor o dominou. Seguem alguns conselhos de alguém que já passou por sentimentos semelhantes. Não negue a realidade de seus medos, da sua situação, nem tente aparentar aos outros aquilo que não é de fato. Essa é uma carga pesada demais para se carregar sozinho. Muitas vezes, precisamos de ajuda externa porque por nossos próprios esforços não conseguimos sair dessa situação. Por isso, é muito importante admitir para si mesmo que precisa de ajuda e procurar por ela. Converse com uma pessoa qualificada para ajudá-lo. Terapeuta, médico, amigos, familiares. Precisamos uns dos outros para sair de situações difíceis. Confie em Deus, mesmo que pareça que Ele não está atento à sua situação. Continue orando e o Senhor, no tempo oportuno, enviará a resposta. Pare para descansar ou tomar um fôlego, mas não fuja de seus sentimentos, de seus problemas ou de você mesmo. Isso nunca vai resolver. Só irá piorar as coisas. Se for preciso, busque ajuda profissional, mas nunca deixe de buscar em Deus a força para lutar e lidar com as situações. Há situações em que podemos encontrar ajuda no homem ou na ciência, mas Deus é o nosso auxílio sempre presente. Se você quiser
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0: Amiga, obrigado aí, a Socorro lá da Timbaúba. Bom dia, bom dia. Hoje é dia de São João Batista, né? Alzileide, minha amiga, lá do Sítio Açude. Bom dia e muito obrigado aí pela sua audiência e pela sua sintonia. Vamos mandar a música aí do Roupa Nova para Socorro da Timbaúba, né? Tá ouvindo a gente? Muito obrigado. Valeu, valeu. Feliz dia de São João também, seu Chico Barbosa, lá em Jaguaribe. E prepare aí uma do José Augusto para nossa amiga Lena Costureira, lá da 13. Prepara uma das boas do José Augusto para minha amiga Lena Costureira, já está ouvindo a gente, né? Já mandou mensagens e já está ouvindo, já está na sintonia, né? Lá na 13 de maio, ali no final da 13, né? Indo já para o Tota Barbosa. É, valeu, minha amiga. Obrigado, é ouvinte assíduo também, todos os dias, sempre participando aí do nosso programa. Já são 7h18, daqui a pouco tem as primeiras previsões astrológicas para esta quarta-feira. Beleza? Bom dia, música pedida é música tocada.
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9: Olha aí, gente, estamos de volta, né? Daqui a pouquinho tem as previsões astrológicas, já são 7h36. Bom dia aí para minha amiga Alzileide, pessoal do Sítio Açude, Aldeci, lá no Riacho Fundo, né? Também tá ouvindo a gente, sintonizando aqui o nosso programa. Meu muitíssimo obrigado aí pela sua audiência e pela sua sintonia. Valendo, né? Vamos atender aqui o meu amigo Francisco de Abdias, tá lá em Natal querendo ouvir, sair um arrasta-pé aí daqueles do Mastruz com Leite. Beleza, meu amigo? Valeu. Grande Francisco de Abdias, lá em Natal ouvindo aqui o nosso programa. E meu amigo, seu Chico Barbosa, lá em Jaguaribe, no Ceará, querendo ouvir Carlos Rilmar, Por Favor. Essa música é até uma versão, né? De uma música internacional. Beleza, seu Chico Barbosa, mandou aqui a foto de uma fogueira bem grande, hein? Aliás, um vídeo. Valeu, seu Chico Barbosa. Bom dia, meu amigo. E obrigado aí pela audiência. Dona Lindalva Lima, da Lagoa dos Marinheiros, também está ouvindo a gente. Eduardo São Pedro também já mandou mensagem, né? Bom dia, meu amigo Francisco de Abdias.
10: Bom dia, Tom Oliveira. Bom dia para você, Augusto Filho, Sérgio Vaz, todos que fazem a difusora de São Miguel.
9: Beleza,
10: bom
9: meu
10: dia
9: amigo.
10: Sérgio Deliseu, São Pedro.
9: Certo.
10: Sérgio Deliseu, Leopoldino, Cita Agreste. Vai para Osveiro, Cita Sudo. Dona Socorro, na Lagoa Nova. O Sabem São Severino. E seu Chico Barbosa, em Jaguaribe. E família, filha dele aqui em Natal. E todos que escutam a difusora de São Miguel. Um bom dia de ano. Desculpa aí, um bom dia de São João, saúde e paz para todos. Passei a música de Mastruz com Leite, Ritmo de São João, grande. Vai para todos os ouvintes aí, para todos que estão na escuta aí, aos Eneitos, os Salins, Dona Socorro, Lagoa Nossa, Barbosa, e João de Deus, e Dona Leopoldina e todos aí, Sérgio Deliseu, grande.
9: Pronto.
10: Bom dia de São João, saúde e paz nessa quarta-feira, para todos os ouvintes.
9: Valeu, meu amigo. Bom dia, né? Grande Francisco de Abdias, lá em Natal, ouvindo a gente sempre, sempre, e participando aí do nosso programa, né? Bom dia, bom dia.
11: Oi, Tony Oliveira. Bom dia, Tony.
9: Bom dia, seu Chico Barbosa.
11: Bom dia, Celinho Vaz. Bom dia para todos que estão ouvindo o programa Difusor, o povo no rádio. Tony, hoje eu quero ouvir com Carlos Rilmar. Por favor, quero oferecer essa música aqui para meus dois filhos. O Felipe está aqui comigo aqui em Jaguaribe. Minha filha Ana Flávia lá em Natal. Para o seu Chico de Abdias também lá em Natal. Para o seu João de Deus, Dona Leopoldina e a Rafaela aí no Agreste de Cima, em São Miguel. Para Dona Socorro na Lagoa Nova. Para Lúcia Lins aí no São Severino. Para seu Chico Baiano aí no Melo. Para o meu amigo Agostinho Filho. E para você também, Tony, tenha um bom dia.
9: Valeu, meu amigo. Bom dia, né? E obrigado aí pela participação. Seu Chico Barbosa, sempre, sempre também participando do nosso programa e ouvindo, né? Através do Rádios Net, lá em Jaguaribe, no Ceará. Valeu, meu amigo. Bom dia. Uma ótima quarta-feira aí. Feliz dia de São João para todos. Já são 7h40. Daqui a pouquinho eu volto com as primeiras previsões astrológicas para esta quarta-feira. Bom dia. Obrigado aí pela sua sintonia. Ainda, deixa eu ver aqui, meu amigo Pedro de Brejo do Cruz. Tá ouvindo a gente também, né? Mandou mensagem aqui pra gente. O homem tava meio sumido, mas tá valendo. Tá aparecendo de novo, né, Pedro? Pessoal aí, ouvindo a gente em qualquer parte através do Rádios Net, né? Galera aí na sintonia do nosso programa. Rapaz, quando chove, né? Ontem deu uma chuvinha até boa, viu? Uma chuva boa ontem à noite, viu? Pra molhar a cinza do São João, né? Tá aí, e aí a gente amanhece o dia assim, com a renite alérgica atacada também, viu? Frio, né? A gente agradece a você pela audiência. Show de bola, meu amigo. Muito obrigado. Quarta-feira, né? 24 de junho. Rapaz, já estamos na metade do ano e quase terminando o mês de junho, né? É, meu amigo, tá valendo. Estamos no mês 6, né? 7h41. Muito obrigado. Maria de Fato, venha ver. Bom dia. Tá aí, música pedida é música tocada.
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1: Olha aí, gente, já são 7h50, aí você ouviu Carlos Gilmar, né? Essa música é legal, foi para seu Chico Barbosa, lá em Jaguaribe, no Ceará, ouvindo a gente, né? Muito obrigado, galera participando já, mandando, já tem muitas mensagens por aqui. E vamos trazer agora as primeiras previsões astrológicas para esta quarta-feira, né? Feriado municipal aqui na nossa cidade, mas estamos aqui no batente, né? Fazendo o melhor para você. Vamos trazer as primeiras previsões astrológicas, Áries, Touro e Gêmeos, para você que acompanha, tá bom? 7h51, bom dia, bom dia.
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1: Alô, você de Áries, ariano, ariana, de 21 do 3 a 20 do 4. Olha só, o dia favorecerá acordos na vida íntima e familiar. Vá direto ao ponto em uma conversa sobre filhos, investimentos a dois, dívida, pensão ou então herança, e alivie as pressões. O trabalho renderá acima da média. Boas notícias na área financeira e planos de longo prazo no amor anunciam mais estabilidade e segurança nas escolhas. O poder de atração está em alta hoje, você de Áries. Alô, você de Touro, taurino, taurina, de 21 do 4 a 20 do 5. Olha só, Marte em seu signo irá abrir uma excelente janela para concluir uma entrega importante com disposição física e muita agilidade. Atitude e poder de conquista não faltarão nesta fase. O esforço de hoje vai trazer retorno rápido. Por isso, valerá aí vencer a preguiça e insistir no que tem futuro. É hora de agir com segurança e dar uma virada na sorte. Movimente a vida social também. Ok, você de Touro? Bom dia e boas vibrações aí. Alô, Gêmeos, de 21 do 5 a 20 do 6. Gêmeos, um acerto financeiro, empréstimo, comissão ou divisão de bens avançará com mais clareza neste período. Será melhor encarar a conversa difícil sem pressão desnecessária. No trabalho, foque nos assuntos práticos. Será um bom momento para negociações e também acerto de contratos. As relações ganharão um tom mais sério e confiável. Derrube barreiras. O sucesso está em alta, você de Gêmeos. Aí, logo mais daqui a pouco tem Câncer, Leão e Virgem. Essas foram as primeiras previsões astrológicas para esta quarta-feira, né? Bom dia para você, dia de São João. E você que está ouvindo, seu JB, né? Seu José Benoni, lá em Águas Lindas de Goiás. Muito obrigado aí pela sua companhia. Célia, prepara aí Zezé de Camargo e Luciano voando sem asas para nossa amiga Aldeci, lá do Riacho Fundo, né? Ouvindo a gente também, participando aí do nosso programa. E minha amiga Alzileide do Sítio Açude, querendo ouvir Luan Santana e Ana Castela, a música nova, Deja Vu, o nome da música. Valeu, né? Lançamento aí do Luan Santana com a Ana Castela. Beleza. Todo mundo agora quer gravar com a Ana Castela. A mulher tá estourada, né? Na novela novela Coração Acelerado da Globo, né? Que chama Novela das Sete, começa mais de sete. Aí ela tá sempre participando lá da novela, né? A música de abertura é dela também. Aí a galera gosta, né? Carona. Vamos lá. Bom dia, minha amiga Aldeci, lá do Riacho Fundo, né? Ouvindo a gente sempre. Bom dia.
2: Bom dia, Tânia. Eu gostei que você passasse aquela música Sete Camargo de Luciano, Voando Sem Asas, só para mim curtir, conhecer todos vocês da rádio.
1: Voando Sem Asas.
2: Boa feriado.
1: Valeu, minha amiga. Bom dia.
3: Oi, Tony. Bom dia.
1: Bom dia, Alzileide.
3: Essa música de Luan Santana, com participação de Ana Castelo. Ofereço a você, a Yulena, a Lucinha Lins, a Francisco de Abidia, a Laide, Antônia, Alzeni, Dona Socorro na Lagoa Nova, Veronete, seu Manuel Bandeira, Tica de Badu, pessoal do Mercadinho Barro e a todos que estiver na escuta.
1: Pronto. Tenha uma
3: excelente quarta-feira, abençoada por Deus.
1: Valeu, Alzileide. Pessoal aí do Sítio Açude, né? Também Dona Liô, Damiana, Francisco Pintor, João Pedreiro, né? Pessoal bom aí, que sempre escuta aqui o nosso programa, o pessoal do Sítio Açude, né? Muito obrigado pela audiência, uma ótima quarta-feira, um ótimo dia de São João para todo mundo. Maria Freitas, lá no Sabino Leite, ouvindo a gente. Samara, lá na Lagoa dos Marinheiros. Muito obrigado aí, minha amiga. Daqui a pouquinho a gente está tendo você também, né? Já são 7h56. Aquele abraço para você que está aí do outro lado ouvindo. Daqui a pouquinho tem notícias também, né? Logo mais previsões astrológicas. E você aí participando com a gente nesta manhã de quarta-feira, beleza? 7h56. Música pedida é música tocada. Bom dia!

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22: É isso aí, vamos lá, né? Estamos de volta aí com você. Pra você, já já tem mais previsões astrológicas. Daqui a pouquinho tem notícia, né? Pra você que está aí ouvindo o nosso programa. Dona Lúcia Lins, lá no São Severino, né? Também ouvindo a gente, vamos atender ela e nossa amiga Antônia, lá do Núcleo Sabino Leite, sério. Você prepara aí uma do Amado Batista, né? Para minha amiga Antônia e também para Dona Lúcia Lins. E todas as Nossas Senhoras, beleza? Vamos atender aqui elas. É, a Dona Lúcia está parabenizando aí o senhor, né? Lá do São Severino, né? Que está aniversariando, completando 90 anos. Que beleza, né? Valeu, valeu. É isso aí, vamos lá. Antônia, minha amiga, bom dia.
23: São Oliveira, aqui é Antônia do Sabino Leite. Eu gostaria de pedir qualquer música de Amado Batista.
22: Pronto.
23: Ofereço a minha esposa Zé Matias, minha mãe Expedita, meu pai Zé Guilherme, minha irmã Francisco, minha irmã Zélia no Alto Santa Teresa. Ofereço a Célio Vaz, ofereço a você, que é um ótimo locutor. Pode ser qualquer um aí de Amado Batista, viu?
22: Pronto, minha amiga.
23: Bom dia, abençoado. Na parte de Nossa Senhora, tudo de bom.
22: Valeu, muito obrigado.
24: Tony, bom dia.
22: Bom
24: Tony,
22: dia.
24: Tony, pra mim hoje, todas as Nossas Senhoras com Roberto Carlos.
22: Certo.
24: Ela tá era gaguejando aqui.
22: É assim mesmo.
24: É, ofereço especialmente para João Lopes, aqui do São Severino, um velho que eu cuidei, mora aqui comigo. Completando hoje 90 anos. Que Deus, Nossa Senhora, todas as Nossas Senhoras, proteja ele, dê a saúde dele de volta. Para ele pensar só coisas positivas, não pensar nada negativo.
22: Ok.
24: E um aniversário feliz para ele. E mais anos de vida.
22: Certo.
24: E se der, você passa uma com a Batista, qualquer uma para oferecer.
22: Pronto. Antônia pediu, a gente aproveita
24: pra
22: e já toca.
24: Veronese, seu Manuel Bandeira, todos do São Severino, Lindalva. Seu João Deus, Dona Leopoldina, seu Zezinho, seu Francisco Barbosa, seu Francisco, lá do do Melo, aos Lady Ulene, a Laíde Nabo, para você, para Celinho, para Agostinho, para todos. Okay, e um feliz amiga. Dia de São João.
22: Valeu.
24: Isso é Francisco de Abedia.
22: É, lá em Jaguaribe, tá ouvindo a gente.
24: Que o nosso dia de São João seja cheio de paz e saúde. Que a noite foi ótima, maravilhosa.
22: Valeu.
24: Fiz uns bolinhos de jaroia aqui.
22: Aí é bom. Valeu, minha amiga. Dona Lúcia Lins, lá no São Severino, né? Muito obrigado aí pela audiência. Dona Zete, lá no São Pedro. Bom dia, bom dia. Seu JB, lá em Águas Lindas e Goiás também, ouvindo a gente. Aldenora, lá no Sabino Leite, também mandou mensagem aqui, né? Bom dia e muito obrigado aí pela audiência. Solange, da José Cesário, nossa amiga, né? Ouvinte assídua. 8h15 aí pra você. Bom dia, bom dia. Agora, nessa sequência, sai a música de Alzileide, né, Célio Vaz? A Diana Castelli e o grande Luan Santana. Vamos começar com ela? Beleza, né? Então pronto, a Alzileide pediu no outro bloco. Agora deu certo, né? O nome da música é Deja Vu. Luan Santana com a participação de Ana Castela. Beleza? Bom dia, bom dia. Música pedida é música tocada.

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1: Olha aí, já são 8h27. Aí você ouviu Amado Batista. Também tivemos o Rei Roberto Carlos, Todas as Nossas Senhoras. E ainda lá no comecinho, Luan Santana e Ana Castela, Deja Vu. Música legal que foi para nossa amiga Alzileide, lá do Sítio Açude, né? Também ouvindo a gente, meu muitíssimo obrigado aí pela sua audiência e pela sua companhia, né? Tá valendo. 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Sérgio, vamos trazer aí mais três previsões astrológicas, né? Pra gente atender aqui mais pedidos. Já são 8h29, né? Vamos trazer aí Câncer, Leão e Virgem para você que acompanha as previsões astrológicas aqui dentro do nosso programa. Beleza? Mais três previsões para você. Bom dia!
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1: É hora do horóscopo do dia, vamos lá, Câncer, Leão e Virgem, isso mesmo, alô você de Câncer, canceriano, canceriana, de 21/6 a 22/7. É um lindo momento para novos começos e compromissos com seu futuro. A intuição estará forte e vai orientar decisões pessoais importantíssimas. Aproveite aí para se posicionar melhor, fazer boas escolhas e estabilizar as relações. No amor, uma conversa íntima aproximará alguém especial e dará mais segurança, ok? Avance com confiança. Novas amizades estão aí no seu radar, ok? Você de Câncer, bom dia. Alô, você de Leão, leonino, leonina, de 23/7 a 22/8. Vínculos de amizade, relação com equipe e parcerias ganharão profundidade e se tornarão muito mais confiáveis a partir de hoje. Um conselho útil poderá dar uma virada importante em um projeto com soluções eficientes. No amor, discrição e estabilidade está em alta. Jogue a autoestima para cima e firme aí a sua reputação. Conquistas vem aí pela frente, você de Leão. Alô, você de Virgem, de 23/8 a 22/9. Dinheiro, patrimônio, valor pessoal e segurança material entrarão em sua pauta. Será um bom momento para encarar, né, números, cortar despesas e decidir o que merece investimentos de campo. É, meu amigo. Energia e recursos. As comunicações estarão super abertas. A vida social ficará mais gostosa com amizades especiais por perto. Tem cheiro de novidade no ar e o amor está em alta hoje. Você de Virgem. Tá aí, mais três previsões. Logo mais tem Libra, Escorpião e Sagitário. Mandar aqui um bom dia para o Eduardo, nosso amigo, né? Tá ouvindo a gente lá no São Pedro. Vamos atender ele, né? Nosso amigo Eduardo está por lá, ouvindo aqui o nosso programa. Fabiana Souza, lá em Pereiro, também está ouvindo. Sabe, ele está querendo ouvir uma do Eduardo Costa, nosso amigo, grande Eduardo, né? Lá do São Pedro, está querendo ouvir uma música do xará Eduardo Costa. E minha amiga Solange, da José Cesário, está parabenizando o seu sobrinho, né? É, o seu sobrinho que está aniversariando hoje e querendo aí uma música bem legal de aniversário, beleza? Vamos lá, vamos atender eles aqui. Valeu, minha amiga Fabiana. Bom dia. Vamos lá. Minha amiga Eduardo São Pedro. Bom dia, meu amigo.
2: Que ela do lado do Cota. Não entendi onde veio que ela do lado do Cota. Eu agradecer a Priscila, minha prima, mandar um alô pra ela.
1: Pronto, um alô pra
2: e
1: Priscila.
2: E a Paula, todo mundo, do São Pedro da Salinha.
1: Hã?
2: Um budinho, um budinho.
1: Pronto.
2: Eu adoro o outro. Eu agradecer a Priscila e a todo mundo do São Pedro. A Paula.
1: E a todos, né, meu amigo Eduardo? Bom dia.
3: Oi, Tony, bom dia, meu amigo.
1: Bom dia, Solange.
3: Tony.
1: Oi.
3: Hoje eu queria que você... Registrar o aniversário do meu sobrinho João Vitor, que hoje está remarrando de vida.
1: João Vitor.
3: Recebendo os parabéns de meu e de Arthur, meus pais, meus irmãos.
1: Certo.
3: Né? Tios e tias, primos e primas, os avós. Os avós dele. Os avós dele, primos e primas, tia dele, a mãe dele, né?
1: Certo. Quem mais?
3: Passa aí, amigo, vamos ver bonita pra meu sobrinho João Vitor, que hoje tá fazendo mais um ano de vida.
1: Amigo. Na hora, meu amigo, vamos já passar uma boa aqui.
3: Programa.
1: Obrigado.
3: João Vitor.
1: João Vitor completando mais um ano de vida hoje. Valeu, parabéns pro garotão aí, João Vitor, né? Sobrinho da nossa amiga Solange, lá da José Cesário, né? Ouvindo aí o nosso programa e parabenizando mesmo. E a gente dedica aqui todas as músicas do nosso programa. Não é isso? Muitíssimo obrigado pela sua audiência e pela sua sintonia. Já são 8h34. Aí, música pedida é música tocada. Bom dia para você!

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1: É isso aí, né? Estamos de volta. Bom dia, bom dia. Vamos lá, né? Graciane e Dona Maria ouvindo a gente lá na Cachoeirinha, né? Obrigado aí, nossas amigas. Sempre, sempre aí. Ouvindo o nosso programa, participando com a gente, valeu. Seu Luiz Lopes também, lá na Cachoeirinha, ainda também sempre escuta, né, meu amigo? Muito obrigado aí pela sua audiência, pela sua companhia. Ele disse que escuta direto, né? Valeu, seu Luiz Lopes, muito obrigado pela sua grande e honrosa audiência de sempre, né? Sally, vamos trazer umas duas notícias, né? Para o ouvinte ficar informado também aqui dentro do nosso programa, né? Vamos trazer aí umas duas notícias. Daqui a pouquinho tem mais três previsões astrológicas e assim vai. E tem pedido musical, vamos já atender aqui minha amiga Samara, lá da Lagoa dos Marinheiros, e também Maria de Fátima, lá de Venha Ver, né? Faz um tempinho que mandaram mensagem, a gente vai atendendo aqui, beleza? Vamos trazer aí umas duas notícias para o ouvinte ficar informado.
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1: 8h42, olha só, o deputado estadual Tomba Farias, do PL, cobrou ontem, terça-feira, dia 23, que a Assembleia Legislativa do Rio Grande do Norte pressione o governo do estado por explicações sobre a baixa execução dos recursos federais destinados à realização de cirurgias seletivas. Em pronunciamento no plenário da Assembleia, o parlamentar citou dados do Conselho de Secretarias Municipais de Saúde do Rio Grande do Norte, segundo aí os quais o estado executou apenas 16% dos recursos destinados do Ministério da Saúde ao Programa Nacional de Redução de Filas em 2026. Dos 58 milhões previstos para este ano, 32 milhões já teriam sido liberados pelo governo federal. Até agora, no entanto, apenas 9,3 milhões foram efetivamente utilizados. Enquanto isso, cerca de 19 mil potiguares seguem à espera de uma cirurgia, conforme o levantamento citado pelo deputado. A fila reúne pacientes que aguardam procedimentos há meses, em alguns casos, há mais de um ano. Para o deputado Tomba Farias, a permanência de milhares de pessoas na espera, mesmo com verba disponível, exige resposta imediata do governo do estado. Tá aí. O deputado estadual Tomba Farias, do PL, cobra que secretaria explique baixa execução de verba para cirurgias seletivas. Em pronunciamento na Assembleia, ele cobrou aí, né? Exigiu que a Assembleia pressione o governo do estado para saber, né, por que não utilizou a maioria dos recursos que foram destinados para essa área. Olha só, a terceira e última rodada da fase de grupos da Copa do Mundo começa nesta quarta-feira, dia 24, com seis partidas distribuídas entre os grupos A, B e C. O destaque da rodada é para a partida entre Brasil e Escócia, às 19 horas, pelo grupo C, em Miami, nos Estados Unidos. No mesmo horário, será disputada a outra partida da chave entre Marrocos e Haiti, em Atlanta. Como previsto pelo regulamento, os jogos de cada chave ocorrem de forma simultânea na última rodada da fase de grupos, de forma a evitar favorecimento a alguma seleção. As primeiras partidas do dia serão pelo grupo B, às 16 horas. Suíça e Canadá se enfrentam, enquanto a equipe de Bósnia encara o Catar. E também a rodada do dia encerra às 22 horas com a partida do Grupo A. O México enfrenta a República Tcheca, na Cidade do México. E a Coreia do Sul joga contra a África do Sul. Meu amigo, os jogos de hoje serão bem disputados. Vamos saber, né, quem vai ser o primeiro do grupo, né, Sérgio? Quem vai ficar em último, vai ficar em segundo. Tomara que o Brasil hoje... Eu acho que o Brasil vai ganhar de novo hoje, da Escócia. Nem que seja 2-1, né? 1-0, não sei, mas tenho certeza que passa, né? Vamos ver se vai ficar em primeiro lugar do grupo. Acho que sim. Vamos aguardar. Aí vai para a próxima chave, né? Aí vamos ver como é que vai ser, né? Vai começando o funil a fechar, meu amigo, aí o negócio pega, né? Maria de Fátima, minha amiga, lá de Venha Ver. Muito obrigado aí pela audiência. Celé tá querendo vir retrovisor com Raimundo Fagner, como ela botou aqui. Maria de Fátima, lá de Venha Ver. Muito obrigado, minha amiga. E oferecendo a todos que estão na escuta. Beleza. Obrigado aí. E minha amiga Samara, da Lagoa dos Marinheiros, também ouvindo a gente, querendo ouvir Astronauta com os Nonatos, oferecendo para sua mãe Lucineide, para sua madrinha Maria, para o seu padrinho Moacir, oferece também para sua irmã Andressa, para Eduarda, para o irmão Vitor Manuel, para o sobrinho Miguel Arcanjo e também Antonielle, e para sua outra madrinha Bida, e todo o pessoal da Lagoa dos Marinheiros que estão ouvindo a gente, né? Sempre ouvindo aqui o nosso programa. Muito obrigado aí, nossa amiga Samara, pessoal lá da Lagoa dos Marinheiros, ouvindo aí o nosso programa. Uma ótima quarta-feira, um ótimo dia de São João para todo mundo, né? Pessoal que escuta a gente, valeu, valeu. Muito obrigado mesmo pela sua audiência. Já são 8h47. Aí, 8h47, para você, música pedida é música tocada. Bom dia, bom dia.

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9: Olha aí, beleza, né? Estamos de volta, 9:08, 9:08, daqui a pouquinho tem tem mais 3 previsões, né? Para você, vamos já trazer Libra, Escorpião e Sagitário aqui dentro do nosso programa. Dona Lindalva Lima, da Lagoa dos Marinheiros, né? Ouvindo a gente. Hoje ela não quis soltar a voz, né? Mandou só um texto aqui. Mas tá valendo, né, Dona Lindalva Lima? Pedindo, a gente atende aqui com o maior prazer, né? Valeu, valeu. Vamos atender aqui Dona Laide, lá na aba. Prepara aí, Célio, um brega pra ela. Ela disse que pode ser qualquer um. E vamos atender também nossa amiga Aldenora, lá do Sabino Leite, né? Ouvindo aí o nosso programa. Você prepara um brega aí, ou do Amado, ou do Bartô, para Dona Laide, lá na aba, ouvindo a gente. Valeu, minha amiga. Dona Laide é gente boa demais. E sempre ouvindo a gente. Bom dia, minha amiga.
10: Bom dia, meu amigo. Meu amigo, passa aí um brega, um forró, o que você quiser. Fica essa
9: pronto.
10: Eu ofereço filhos e filhas, netos e netas para Lucelin, Veronete, Santana, Dona Elita, Dona Francisca, Luzilei, Silvio Ferreira, Dona Cosminha, seu Manuel Bandeira, seu Miguel do Caminhão.
9: Beleza.
10: Seu Miguel das Popular, Mogaciano, Zé Ferreira, Elismar Sabrino. Para você, para o Agostinho Filho, para todos que estão na escuta e para Vanessa. Fica com Deus e um bom dia para você.
9: Valeu, Dona Laide, muito obrigado.
10: Oi, Tony. Tony, eu voltei, viu? Agora você oferece a música do roteiro que eu pedi, que você, qualquer uma que você passar, passei o João Lopes, viu?
9: Pronto.
10: Desejo a ele toda a felicidade do mundo, muita saúde, paz, sossego e felicidade.
9: Seu João Lopes, né? Lá no São Severino, completando 90 anos hoje. Beleza, minha amiga, bom dia. Aldenora, minha amiga do Sabino Leite. Bom dia, bom dia. Vamos lá, né? Vamos atender aqui a dona...
11: Bom dia.
9: A Aldenora, nossa amiga lá do Sabino Leite.
11: Bom dia, dona Oliveira. Aqui é a Aldenora do Sabino Leite. Eu gostaria de ouvir aquele forró Bando do Brasil.
9: Bando do Brasil?
11: Pode ser qualquer um.
9: Pronto.
11: Ofereço para Chico Dóia, para o Miguel, Luzimar, Ariane, Juscelene, para você e para todos que estiver na escuta.
9: Pronto, minha amiga.
11: E bom dia.
9: Bom dia.
11: Tudo de bom para todos nós e fique com Deus.
9: Valeu, Aldenora. Nossa amiga Dona Aldenora, o pessoal lá do Sabino Leite, né? Ouvindo aí sempre, sempre também o nosso programa e participando, né? Ouvinte assíduo e ativo. Valeu, obrigado aí pela sintonia. Daqui a pouquinho tem Libra, Escorpião e Sagitário, ok? 9:11. Aí, música pedida é música tocada. Bom dia, bom dia.

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1: Olha aí, ao vivo, né? Fernandes e Bondo do Brasil. Meu amor, voltou. Ainda tivemos Bartosão, né? Já são 9h18. Aí, bom dia para o Baldinho, a nossa amiga lá no Carrasco, em Coronel João Pessoa, né? Ouvindo aí o nosso programa. Seu João de Deus, Dona Leopoldina, o pessoal do Agreste. Valeu, né? Muito obrigado. 9h18. Vamos trazer agora mais três previsões astrológicas para esta quarta-feira, né? Desta vez vamos trazer Libra, Escorpião e Sagitário. Para você que acompanha as previsões astrológicas aqui.

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1: Olha aí, 10h31, tá aí 10h31, bom dia. Aí você ouviu, né, Dedé Sabino, juntamente aí com o poeta Paulo Nascimento, Paulo de Iguatu. Valeu, né? Muito obrigado aí pela audiência a todos, né? A todos vocês que participam aqui do nosso programa Difusor, o Povo no Rádio. Beleza. Bom dia. 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Seu Zezinho, meu amigo, é sempre ouvindo a gente, né? É o pessoal lá dos Purões, né? Célio, você prepara aí, vamos atender aqui. Faz um tempinho, rapaz, que eles ligaram pra gente. Eles não mandam mensagem, faz é ligar mesmo. Seu Daniel e Valdete, lá da 13 de Maio, final da 13 ali perto do posto de saúde da 13, né, que chama? Ele tá querendo ouvir a Inveja Mata, né, como ele gosta de pedir, com o Zé de Freitas, e também a minha amiga Valdete tá querendo ouvir Voltei com o Bartosão, essa daí é boa, vai para ser o Zezinho também, né, tá ouvindo a gente lá nos Purões. Muito obrigado aí pela audiência, né, seu Zezinho? Bom dia, meu amigo.
2: Bom dia, Patrão de Oliveira. Bom dia. Lembrança com o padre Luiz Justino, Francisco Dias, Célio Vage, Pedinho, Paulinho e Davi, João de Deus e Leopoldina, Juvenal Ferreira, Lúcia Lins e você também, viu? Tá bom, felicidade para todos também.
1: Valeu, meu amigo. Bom dia, seu Estevão Ribeiro. Tá ouvindo a gente lá, né? Sempre ouvindo a gente lá no Merejo. Bom dia, meu amigo.
3: Ô, Tony.
1: Bom dia.
3: Bom dia, amigo. Aqui é seu amigo Zé Estevão do Merejo. E eu assistindo o programa. Como hoje, eu não sei se o estilo pode ser o mesmo de ontem.
1: Pode,
3: agora, Antônia,
1: amigo.
3: Antônia de compadre Zé. Zé Belo. Zé Belo Pierre. Compadre Zé. Esquecido. Pois é, aí ela pedindo a música São João Alegre, aí eu tava me lembrando, eu digo, vou ver se eu vou pedir um forró, pode não estar na...
1: Não, mas nós tocamos.
3: Queria que você tocasse.
1: Só não sabe que é só brega, mas... não.
3: Chililique, com o trio nordestino.
1: O Chililique, esse daí eu era menino.
3: Hoje, ontem foi a noite, mas hoje ainda tá fazendo parte.
1: Hoje é o dia, forró, isso, né? É verdade.
3: Pois é, oferecer a todo mundo que tá na escuta... É Antônio Zé Guilherme, ele é meu compadre Zé Guilherme.
1: Pronto, lá dos Purões. Beleza.
3: Pois é, uma abençoada quarta-feira para você e para nós todos.
1: Valeu.
3: Em São João, agora só no outro ano, né? Porque vai demorar mais um ano para nós poder.
1: É. Agora é São Pedro. Antônio,
3: tchau, um abraço para você.
1: Valeu, meu amigo, seu Estevão Ribeiro. O Chililica, essa daí, meu amigo, eu era pequeno, viu? Escutava lá através da rádio de Mossoró. Rádio Rural, Rádio Difusora do Mossoró, eu escutava muito, era pequeno, né? No tempo 1900 e antigamente. Vamos lá, né? Obrigado pela audiência e pela participação. Show de bola. Já são 10h35. Aí, música pedida é música tocada. Bom dia.

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16: Olha aí, gente, 10h52 no finalzinho aqui, agradecendo pela sua grande e honrosa audiência e pela sua companhia. Show de bola. Amanhã estaremos de volta por aqui com mais um programa Difusor o Povo no Rádio. Beleza? Daqui a pouquinho tem Luiz Justino com o programa Violas e Repentistas. Vamos deixar aqui as últimas tocando, né, Célio Vaz? Para nossa amiga Suzana Carvalho, uma do Calcinha Preta aí, Célio Vaz. Dá tempo ainda, né? Para tocar o do Calcinha Preta para nossa amiga Suzana Carvalho, lá em Coronel João Pessoa. e uma do J. Neto para o nosso amigo seu JB, seu José Benoni, lá em Águas Lindas de Goiás. Valeu, gente. Muito obrigado pela sua audiência. Amanhã é quinta-feira, né? Estaremos por aqui novamente com mais um programa Difusor O Povo no Rádio, contando com a sua audiência de sempre. Valeu, meu amigo, minha amiga. Meu muitíssimo obrigado pela sua companhia. Amanhã estaremos por aqui. Continue ligado. Já já tem Luiz Justino com o programa Violas e Repentistas. Valeu, gente. Até amanhã.

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1: Bom dia, São Miguel, bom dia, região. A partir de agora, vocês vão passar o Rio, o programa Violas e Repentistas, Luiz Justino aqui do Batente, meu amigo Sérgio Vaz da Sonoplastia, Tono Oliveira ali do outro lado. Bom dia para todos os ouvintes do Ceará, do Rio Grande, da Paraíba e do mundo. É hoje uma quarta-feira, dia 24 de junho, dia de São João. Um abraço a todos os ouvintes, a todos vocês que estão... na lida por aí, outros estão em casa repousando. Um abraço a todos vocês. Quero mandar um bom dia para o meu amigo Criatura, ali no sítio Rufino, município do Via Veia. Um abraço para você, meu irmão, e para toda a sua família. Vou avisando aqui logo de início que tem cantoria sexta-feira próxima. Depois da manhã, ali no Alto de Santa Teresa, para o nosso amigo João Bosco. Essa cantoria será com o poeta Chico Dias, aqui de São Miguel, e o poeta Paulo de Iguatu, aí no bar do nosso amigo João Bosco, aí no Alto de Santa Teresa. Dia 26, agora hoje é 24, portanto, é depois de amanhã. Dia 27, no sábado próximo, será ali na Serrinha dos Marieiros, na residência do nosso amigo Cabeludo e de Dona Luciene, aí na Serrinha dos Marieiros, com o poeta Matheus Ferreira e a poetisa Fabiana Ribeiro. Você não pode perder essas grandes cantorias. Dia 5, agora de julho, tem cantoria ali na Lagoinha, no bar do nosso amigo Chiquinho Veloso, a organização Chiquinho Veloso. E o tio dele, o meu amigo Pedro Veloso, ali do Núcleo Manuel Vieira, que eu quero mandar um bom dia, com o poeta Felipe Bezerra, aqui de São Miguel, e o poeta Genilson Dias, da cidade de Luiz Gomes. Um abraço ao poeta Genilson Dias, o pai dele é Sebastião Bento, poeta Levi Bezerra, em Muitorep, na Paraíba. Um abraço. Mandando um bom dia para o meu amigo meu amigo Hermes Lopes, a dona Antônia, ali na cidade de Pereiro, o poeta Jefferson Silva, sempre que pode assistir o programa aqui em Lavras da Mangabeira. Um abraço para você, poeta, e para seu irmão Jairo Silva, seu pai, a toda a sua família. Celinha, a cesta já está preparada aí para jogar no ar.

Valeu, assim vocês acabaram de ouvir essa sextilha aí com o poeta Zé Ari Maximiliano, lá da cidade do Iraúna, e o poeta Genilson Dia. Mandando um bom dia pra Chicão de Zé de Doca, aqui em São Miguel, no bairro Doutor Barbosa, Dona Margarida, Alex, a Piedade, a Giovana. Um bom dia pra todos vocês. Meu amigo Silivério Barro, ali na Vila Cachoeira, a Dona Cotinha, toda a família de Silivério Barro. Meu amigo é Dedé do saudoso Raimundo Franco, na 13 de maio, e a Dona Lúcia, as meninas. A seu Luiz Preto e a Dona Antônia, aqui na, ali ainda na 13 de maio. O poeta Chico de Aline, Fato, os meninos, ali no Alto de Santa Teresa. O meu amigo é o poeta Francinilce e a Dona Zefinha, um abraço. Poeta Aldo Bezerra, um bom dia pra você, meu irmão, e pra toda a sua família. Quero abraçar aqui o senhor Edival Paulo, ali no Sítio Retiro, a toda a família de senhor Edival Paulo, um abraço pra todos vocês. Meu amigo é seu Hilário e Dona Iraci, ali no Sítio Galinha. Meu amigo Geraldo Felipe, a Dona Suzana, um abraço. Chico de Altamiro e a Dona Raimunda, lá na Lagoa dos Milomas, toda a família. Luizão de Corro Patrícia, ali no Capuchu, em qualquer canto que você encontre. Zé Suetano, na Timbaúba, bom dia pra todos vocês. Bom dia, seu Neto Marcolino e Dona Fransquinha, ali na Lagoinha. Toda a família, seu Neto Marcolino, um abraço. Meu amigo Assis Preto, lá nos Torrões, a Chico Preto, a seu João Preto, a toda a família, seu João Preto, aí um bom dia pra todos vocês. Meu amigo Chico Rocha, lá no Calvão, quero mandar um bom dia pra o senhor e pra todos. Toda a sua família. Alô, Xuxa, ali no Sítio Varrela, um abraço pra você e pra toda a sua família que estão na escuta do programa. Meu amigo Chico Xavier, ali no Sítio Melo, a esposa dele, a Dona Lúcia, toda a família Chico, um bom dia pra todos. Alô, Dona Socorro, ali na Lagoa Nova, um abraço pra senhora e pra toda a sua família. É ainda na Serra dos Marinheiros, mandando um bom dia pra Dona Elita e seu Zé de Dativa, pessoas maravilhosas, que Jesus proteja todos vocês aí, Antônio Agostinho e a família, meu amigo Xavier e a Loura, a garotinha de Xavier mais Loura, um bom dia pra todos vocês que estão na escuta do programa. No Agreste de Cima, ali é meu amigo João de Deus e a Dona Leopoldina, Rafael e Guilherme. Descendo mais um pouquinho no Agreste de Baixo, Gracinha e Maria, ouvindo o programa todos os dias, ainda me ajudam a pagar. Só tenho a agradecer. Bom dia, meu amigo Chico do Zé Celeste e Antônio aí no Agreste, um abraço. Ali na Mucunã, minha mãe, a Graça, a Margarida e a Bárbara, João e a Paulo, Descendo, Queiroz e a Lúcia, Raimundo Mucunã e a Damiana. Meu amigo Chico Sabino, ali na Cachoeirinha, toda a família de Chico. Vocês aí do Pé de Serra, Doutor Severiano, seu Zé Sabino e a família. O poeta Francisco Mabelé e a família dele aí no Merejo. Meu amigo poeta Eudes Ferreira e a família, um abraço. Juarez Ribeiro e a Dona Lindalva, um bom dia pra todos vocês. O meu amigo é seu Deca Ribeiro aí no Merejo. Alô, Zé Cardoso, alô, Terezinha aí no Merejo, um bom dia pra todos vocês. Quero mandar um bom dia pra seu Zezinho de Zé Pedro, ali nos Purões, um abraço para o senhor e pra toda a sua família. Alô, Zé Caboclo dos Barreiros, um abraço pra toda a sua família, pra o senhor e pra toda a sua família. Meu amigo Raimundo Vaqueiro, aí nos Barreiros, ouvindo o programa todos os dias, já me ajuda. Um abraço pra você, meu irmão. Quero mandar um bom dia pra Dedé Palheta, ali no Sítio São Pedro. Meu amigo Eduardo, lá no São Pedro, um abraço. Vocês aqui do Sítio Abra, o poeta Raimundo Ló e a família dele, a Tião e a Jandira, Dona Alzira e meu amigo Leo, toda a família de Dona Alzira, um abraço pra todos vocês. Celipe parou ali com o poeta Francinaldo Oliveira, é 20 anos de vaqueiro. Dedicar meu amigo Chico Sabino ali na Cachoeirinha. Quero dedicar Raimundo Vaqueiro ali nos Barreiros. É dedicar Luizão de Corro Patrício aí do Capuchu, em qualquer canto que você encontre. Essa canção bonita aí, 20 anos de vaqueiro, com o poeta Francinaldo Oliveira. Mandando um bom dia para o poeta Chico Dias aqui em São Miguel, não sei se ele está de folga hoje, em qualquer canto que você encontre. Um bom dia para você, poeta, e para toda a sua família. E a oferecer esse poema aí a todos os ouvintes do programa, se tiver do jeito aí, pode tocar, Sérgio.

filhos do casal, aos meus primos aí da capital Bandeirante. Aqui em São Miguel, a Terezinha Franca, a minha amiga, minha prima, Neuricélia. Um abraço para todos vocês. Mandando um bom dia para Deusão, Miguel de Zé Dito. Um bom dia para todos vocês que estão na escuta do programa Neuricélia e Neurismar. Um abraço. Quero mandar um bom dia para o meu amigo Messias, lá da Lagoa do Arroz. Um abraço para você, meu irmão, e para toda a sua família. Mandando um bom dia para ali no Encanto, o poeta Milton Rodrigues, a toda a família dele, ao poeta Pedro Gerônimo, mais do Valentim do Encanto. Um abraço. Poeta Gilson Pessoa, aí na Vaz Nova, entre Encanto e Pau do Serro. Poeta Zerim Maximiliano, no Iraúna. Um abraço para todos vocês. 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Quero mandar um bom dia para a Dedé de seu irmão e a esposa dele aí no Beco da Carne. Meu amigo Josué Machante, a família, a Fernandes e a toda a família dele. Ao meu amigo César e a família dele, um abraço para todos vocês. Mandando um bom dia para seu Vicente Rufino, se estiver assistindo o programa. Vocês, a todos vocês aí da Cruz, um abraço para todos vocês que estão na escuta do programa. Se ali você vai parar aí para nós tocar depois aí, Lucia Saraiva, Problemas de Amor, que eu vou ver se eu canto um poema aqui. Vou cantar Separação de Casal, não sei quem escreveu, mas canta Luiz Justino, vou ver se dá certo aqui.

dentro aí. Um abraço pra todos vocês. Quero mandar um bom dia pra Antônio e seu Joca Ribeiro, vizinha Caixa Econômica aqui em São Miguel. Um abraço pra todos vocês. Celinho vai trazer ali agora a poetisa Lucia Saraiva com a canção bonita Problemas de Amor. Dedicada a todos os ouvintes do programa. Se tiver pronto aí, pode jogar no ar, Celinho.

Valeu, assim vocês acabaram de ouvir a canção bonita aí pra mãe de amor da voz da poetisa Lucia Saraiva. Quero mandar um bom dia pra Maria, minha irmã, que ela está lá passeando ali na casa da minha mãe aí no sítio Mucunã, ela que reside na cidade de Itaú, esqueci de falar o nome dela, tá por ali. O meu amigo Mauro Danta disse que eu ouvi do programa todos os dias aí na região do sítio Retiro. Um abraço pra você, Mauro, e pra toda a sua família. Essa aí, vai trazer ali, tá preparando por ali para jogar no ar a canção Casa Amarela, de Antônio Jocélio. Oferecer a meu amigo Zé Caboclo ali nos Barreiros, que é fã dessa canção Casa Amarela. A Terezinha Franca aqui em São Miguel, ao meu primo Nilton Mar.

0: aqui, vocês acabaram de ouvir a canção Casa Amarela aí na voz do poeta Raimundo Loi. Apresenta o programa o poeta Felipe Zia. Seja bem-vindo, poeta. Que pena que já chegou no final, se é chegado mais cedo para nós fazer o programa. Pode ficar à vontade, mandar um alô para seus amigos e avisar suas cantorias, poeta. Pode ficar à vontade. Bom dia, poeta.
1: Bom dia, poeta Luiz Justino. Bom dia, o poeta nosso amigo Célio Vaz do outro lado. E bom dia a todos os ouvintes que estão na escuta desse maravilhoso programa. Poeta, com a sua permissão, deixo avisar que domingo próximo, dia 28, estarei cantando na promoção e na organização do poeta Pedro Jerônimo, lá no sítio Valentim, no município do Encanto. Essa cantoria tem a organização do poeta Pedro Jerônimo na comemoração do seu aniversário e vai ser na chácara de nosso amigo Marconde. Cantoria com um trio de poetas, Felipe Bezerra, Pedro Jerônimo e o poeta Davi Bessa. Tudo vai começar a partir das 10 horas da manhã, se Deus quiser, domingo próximo, dia 28, lá na chácara do nosso amigo Marconde, no sítio Valentim do Encanto. E dia 5 de julho, a cantoria vai ser ali para nosso amigo Chiquinho Veloso, no sítio Lagoinha, ali mesmo no Riacho dos Borges, viu? Essa cantoria da organização de Chiquinho Veloso e toda a família, na comemoração do aniversário de seu pai, Pedro Veloso, que está completando mais um ano de idade, iremos fazer essa festa. Felipe Bezerra e o poeta Genilson Dias, a partir das 4 horas da tarde. Por enquanto é essas, viu, poeta?
0: Valeu, poeta. Mandando um bonito para o poeta Francisco Mabelé, amanhã nós avisamos, toca a sua vinheta aqui da sua cantoria. Poeta, aí no Merejo, um abraço para você mais uma vez e para toda a sua família. Aqui a gente chega a mais um ponto final do programa Violas e Repentistas, que contou com a presença do poeta Felipe Bezerra, o titular do programa Luiz Justino, Celinho Vaz ali na sonoplastia, e amanhã nós estamos de volta, se Deus quiser. Um abraço a todos e até lá, tchau.
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0: Boa tarde, São Miguel, boa tarde, região. Está no ar mais uma edição do programa Hora e a Vez de Repente. Programa esse levado ao ar todos os dias de segunda a sexta, aqui de 1h30 às 2 da tarde, pela Rádio Difusora de São Miguel, com seus cantadores Felipe Zé e Juvenal Ferreira, hoje com a dupla presente do horário. Nosso amigo Tony Oliveira, na sonoplastia, mandando um abraço a todos os amigos bons, e a gente também dedica todas as atrações que vai ser rodada no nosso programa, vai ser cantada a todos os ouvintes bons daqui de São Miguel, do Ceará, vocês da Paraíba, do Rio Grande, de toda a região, onde quer que esteja, aí no pé da serra ou através da internet, pelo radinho, escutando a gente manda um abraço a todos vocês, viu? Vamos trazer Juvenal com seu boa tarde, logo após o sextil inicial do horário, e depois a gente vem avisando as cantorias que tem para fazer, e eu vou agradecer a cantoria que foi realizada segunda-feira. Um abraço a todos vocês, Juvenal!
1: Valeu, Felipe, um abraço a toda a turma boa, né, que estão lá escutando o programa, e vamos cantar de repente, né? Mandar um abraço ao Petro Mariano Alves, tá lá ouvindo o programa, o Petro Cícero Olimpos, né? E a todos vocês, Tom Oliveira tá ali, né, Tom Oliveira?
0: Barriga cheia, graças a Deus, né?
1: A barriguinha bem cheinha, batata, né, Tom Oliveira? Machixe.
0: Galinha caipira. É bom demais.

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0: Renan, um abraço a todos. Eita, nesse dia de São João, né? Vamos pedir a Deus primeiramente, a João João, para abençoar todos nós, viu? E o Renan, deixa eu agradecer a grande cantoria que foi realizada segunda-feira. Cantoria essa que foi realizada comigo e com o poeta Antônio Hélio, na organização de nosso amigo Manel, de Raimundo Carmindas, João, Nilton, Assis e toda a família Carminda, viu? A gente agradece a todos vocês. Manel recente chegado de São Paulo, mas seu irmão João. A gente agradece a seu Nilton pelo espaço onde foi realizada a cantoria. Nossa amiga Jô Silva, que é a esposa de seu Nilton. A Manel de Raimundo Carminda, a sua esposa Zélia. A nosso amigo Assis, a sua esposa Gedalva. Aos nossos amigos João, a seu Raimundo de Carminda. Nosso amigo Ben da Água, a sua esposa. Nosso amigo Manel Fernandes, a Jorge de Zé Magro. A gente agradece também ao nosso amigo Ivan das Antenas, o poeta Davi Bessa também, que esteve lá com a gente agradece a ele. A gente agradece ao nosso amigo Mazinho, Mazinho é demais, sobrinho e genro do seu Raimundo, a sua esposa Carminha, a minha prima Bárbara, a sua garotinha. A gente agradece também a toda aquela turma boa do alto, os meninos João Pedro, a toda aquela turma boa, tinha um bocado lá do alto. A gente agradece, eu não trouxe o nome de nenhum, mas a gente agradece de uma forma. A nossa amiga Micael, Micael é um motorista dos meninos lá do sítio Muriçoca, que veio dirigindo o carro. A gente agradece a ele também. A nossa amiga Pedinho Predeiro, a sua esposa Cícera, nosso amigo Zé Calaça, também não pode ficar de fora, viu? Um abração a você, a gente agradece a você por todo o apoio. A gente agradece ao nosso amigo Jacinto, que passou também e ficou na cantoria. Jacinto é filho do poeta Aprígio Roberto, é o companheiro dele. Rapaz, era muita gente boa na cantoria, nosso amigo Mucunã, a sua esposa. E em nome de toda a família Carminda, a gente agradece a toda essa turma boa. Em nome de toda a família Carminda, em meu nome, em nome do poeta Antônio Hélio, a gente agradece pela maravilhosa cantoria. Nosso amigo Raimundo e Raimundo Carminda não veio, mas mandou sua contribuição, viu, Raimundo? Um abraço a você aí na bolaneira. Creio eu que você já chegou de viagem, viu? Um abraço a você. Você não veio, mas mandou sua contribuição. A gente agradece a você de uma forma em geral, viu? A todos vocês, a gente agradece a toda a família Carminda em peso pela grande cantoria realizada na segunda-feira, mas foi uma cantoria muito boa, viu? E um abraço a todos vocês. E deixa eu avisar que domingo próximo, dia 28, estarei cantando no aniversário do poeta Pedro Jerônimo, lá no sítio Valentim do Encanto, na chácara do nosso amigo Marcondes. Essa cantoria é na organização do poeta Pedro Jerônimo, na comemoração do seu aniversário. Felipe Bezerra, o poeta Pedro Jerônimo, e o poeta Davi Bessa, a partir das 10 horas da manhã, viu, Pedro Jerônimo? Tá tudo certo, se Deus quiser, e ele vai querer, com as graças de Deus, nós iremos fazer sua festa, com as graças de Deus. E um abraço ao poeta Pedro Jerônimo, a toda a sua família, aí no Encanto, a todos vocês, e aí fica o convite extensivo a toda a turma boa para essa cantoria, que vai ser realizado domingo próximo, dia 28, lá na chácara do nosso amigo Marcondes, no Valentim do Encanto. Felipe Zia, Pedro Jerônimo, e o poeta Davi Bessa, na comemoração do aniversário do poeta Pedro Jerônimo. E dia 5 de julho, dia 5 de julho, a cantoria é para nosso amigo Chiquinho Veloso, ali no Riacho dos Borges, ali na Lagoinha. Cantoria na organização de Chiquinho Veloso e toda a família, na comemoração do aniversário de seu pai, Pedro Veloso. Cantoria com Genilson Dias e o poeta Felipe Bezerra, a partir das 4 horas da tarde, se Deus quiser. Dia 18 de julho, a cantoria vai ser para nosso amigo Francisco Félix, que na rua Evaldo Augusto de Souza, ali ao lado do sindicato de Zezé, do Crediário. Cantoria com Felipe Bezerra e o poeta Gilson da Silva, dia 18 de julho. E dia 19 vai ser a domingueira lá no bar da nossa amiga Cássia, no sítio Varrelo de Pereira. Cantoria também com Felipe Bezerra e o poeta Gilson da Silva, a partir das 2 horas da tarde, se Deus quiser e o povo. Um abraço a todos vocês. Juvenal, quem está na escuta do programa é nosso amigo Raimundo Sabino. Seu Raimundo Sabino mora lá na Rua da Paz, no distrito de Crioras, município de Pereira. Um abraço ao seu Raimundo Sabino. É o pai, é o tio de Arismar Sabino, viu? E seu Raimundo Sabino diz que todas as tardes escuta o programa da gente. E a gente só tem que agradecer, viu, seu Raimundo? Daqui um pedaço nós vamos rodar a canção que o senhor solicitou, se Deus quiser. Um abraço a Luiz Preto, Antônio aí na 3 de Maio, nosso amigo Fernando. Toda essa turma boa, Silivério Barros, Dona Cotinha, Zé de Silivera, Chico. Toda essa turma boa da Cachoeira. A turma boa ali do Sabin Leite, um abraço ao poeta Davi Bessa, toda a sua família, Dona Fátima, Dulceni, Seu Cícero Medeiro, poeta Prígio Roberto, um abração a ele, Maria do Saudoso Edgar, turma boa do Oiteiro, um abração a todos vocês, do Jacó, da Serrinha, lá de Coronel João Pessoa, vocês do Quinto da Traquina, nosso amigo Budu, Bidu, lá na Baixa do Feijão também, todas as tardes escuta o programa da gente. Todos vocês, um abraço a todos vocês, quem escuta o programa também da gente, o Renal, todas as tardes, lá nas Galinhas é nosso amigo Chico Peba, Chico Peba, todas as tardes tá na escuta do programa, nossa amiga Dona Fransquinha de Raimundo Lagoa, Célio Lagoa, Celdo, toda aquela turma boa, a gente agradece a todos vocês, a turma boa da Boa Ventura, da Boa Esperança, da Lagoa dos Milhomes, Chico de Altamira, um abraço a você na Lagoa, a Dona Raimunda, todos esses amigos bons da Caeira, a turma boa lá da Lagoa de Dentro também, na escuta do programa, nosso amigo Zé, Delcides Queiroz, essa turma boa do Agreste, vocês aí da Vila da Cachoeira, do Olho da Água Danta, todos vocês que escutam o programa da gente, um abraço a todos vocês. E aqui em São Miguel, são muitos amigos bons, no centro da cidade, ali do Alto Santa Teresa, da 3 de Maio, do Manuel Vieira, Chico Flor, Ivone, um abraço a você, a nosso amigo Zé de Oliveira, Zé Fina, Queiroz, Arineide, essa turma boa da Lagoinha, vocês aí do São João, dos Bezerros, do João dos Matias, poeta Raimundo Lóio, poeta Zé Newton Paulo, Edival Paulo, no Sítio Retiro, um abração a todos esses amigos bons. E lá no Melo dos Pinheiros, quem escuta o programa da gente também, é nosso amigo Cláudio Santana, nosso amigo Bento Xavier, Luizão de Cor Patrício, lá no Capuchu, um abração a ele, e a todos esses amigos bons, de uma forma em geral, um abraço a todos. Ju Reinaldo.
1: Valeu, prazer que estarei cantando dia 4 de julho, era uma nossa amiga Ritinha, né, comigo e Raimundo Queiroz. Mas Ritinha, todo mundo sabe onde é, viu? Um sabadão ali no período da feira, Raimundo Queiroz, convidando você que vem pra feira, vai ser boa a organização, Ritinha. Meu amigo Fernandes, aí na 3 ouvindo o programa, é o Galo Rei Cantador, viu? Tá lá ouvindo o programa. E dizer que é dia 10 de julho também a cantoria do nosso amigo Pretinho aí no alto. Cantoria com o Raimundo Queiroz, Juvenal Ferreira e o poeta Pedro Lourenço, na organização do nosso amigo Pretinho aí no alto. E o dia, é dia 10 de julho, vai ser uma boa cantoria, se Deus quiser. Dizer que tem cantoria também, poeta, dia 25, aí no sítio de Imbaúba, né? Cantoria pro nosso amigo Nogueira, no Bado Nogueira, a organização Carlinho, Nogueira, Carlinho Lagoa e Nogueira, no aniversário Carlinho. Essa cantoria vai ser com André Vitorino e o poeta Francisco Ferreira Lucrecia, viu? Carlinho Lagoa, um abraço pra você, convidando toda a turma boa, viu? Gosta de cantoria. Raimundo de Romão no saco, do saco dos bem-vindos, um abraço a Raimundo, a dona Joana, viu? Nosso amigo Antônio, bem-vindo aí no saco dos bem-vindos, também ouvindo o programa. Silvério Barro, mais uma vez, aí na Cachoeira, Dona Cotinha. Quem tá ouvindo o programa também é o nosso amigo Virgílio Negreiro, aí na Estiva, um abraço a Virgílio Negreiro, cadeira cativa do programa, né? Nosso amigo Neto Marcolino na Lagoinha, Chico de Altomir na Lagoa dos Milões, um abraço. Sebastião Pinica Paulo no São Gonçalo, meu amigo Edval Paulo, aí no Retiro, mais uma vez, um abraço para você, poeta, e toda a sua família. Tá na escuta do programa. Um abraço a todos os patrocinadores do programa. Hoje vamos fazer um programa hoje, né, Felipe? Os patrocínios nós passamos, vamos atender os pedidos. Nossa amiga Maria de Cícero de Honorato está com a sua loja aí no Beco do Mercado, aqui de São Miguel, viu? 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Nossa amiga Maria mandando um abraço a todos vocês aqui no centro de São Miguel. Um abraço a ela e a sua mãe na Cachoeira. E a toda essa turma boa. O nosso amigo Juarez do Homem Mavira faz um papo certo todos os dias. 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Seu Daniel Peixoto aí na 3, Valdeto ouvindo o programa. Um abraço a todos vocês que estão na escuta do programa. Turma boa do Vem a Ver, Boró Bernardo vindo no programa, né? Um abraço a Boró. Raimundo Vaqueiro aí na Cachoeira, um abração para Raimundo. Seu Chico Sabino na Cachoeirinha. Meu amigo, nosso amigo Dercel Queiroz aí na Mucunão, o poeta Luiz Justino. É, todos vocês, a nossa, que a irmã de Luiz Justino também escuta o programa, é Graça, né?
0: Margarida.
1: Margarida,
0: né?
1: Toda. Dona. A mãe dela, eu esqueço o nome dela lá, mas
0: que é Dona Francinha.
1: Dona Francinha, um abraço a todos vocês, né? Chicão Zé Doca aí na 3, Dona Margarida também ouvindo o programa. Meu amigo Dedaíno Pocivara, cadeira cativa do programa, um abraço a ele e a todos vocês, toda a região. Seu Daniel Peixoto e Valdeta aí na 3. Quem interessar comprar uma casa boa, procure o seu Daniel Peixoto aí na 3, viu? É uma chácara bem grande. Procure o seu Daniel. 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Seu Daniel Peixoto, vamos vender a casa, né, filho?
2: É verdade.
1: Eita, um abraço a todos vocês. Felipe, qual a canção lá?
0: Nós vamos rodar para seu Raimundo Sabino, lá no distrito de Crioulas, a canção A Garota do Lixão, viu, de Paulo Nascimento. Pode ser com qualquer um, é com ele mesmo, né, Tony? Pois o seu Raimundo está dedicando a toda a turma boa daqui de São Miguel, lá da Vila de Crioulas, a todos seus amigos espalhados nesse Brasil do meu Deus.
1: Pois é, tudo dá certinho, que o nosso amigo Marcinho Riachfone também pediu a mesma, né? Ele está lá no Riachfone, mais Damiana, viu? Ele está tomando uma cervejinha esperando o jogo do Brasil mais tarde, né? E A Garota do Lixão, dedicando a todos vocês. Meu amigo Marcinho, um abraço para tu, viu? Ele está aqui, um dia tem fava madura lá. Eu abraço a ele e a todos vocês. A Garota do Lixão. Paulo Nascimento com ele mesmo, né, Felipe? Dedicando a todos vocês. E depois nós voltamos com mais coisa. Vamos lá, Tom. Pode jogar no ar.

0: Ali, vocês ouviram aí de Paulo Nascimento com ele mesmo, a Garota do Lixão, viu? Foi um pedido de nosso amigo Raimundo Sabino, lá das Crioulas. Tem mais coisa aí, Juvenal? Se tiver, nós vamos jogar no ar, né?
1: Não.
0: Achou, não? Pois é, vamos terminar cantando, né, Juvenal? Tá faltando 5 minutos, vamos terminar cantando, se Deus quiser. Um abraço ao poeta Lima Veiga, rapaz, lá na Bela Vista, aqui em São Miguel, escutando o programa. Que todas as tardes escuta o programa. Um abraço ao poetão Lima, toda aquela turma boa ali do Alto Hospital, Antônio Dal, Geraldina, todos aqueles amigos bons. Juvenal!
2: Mandar um abraço, São Antônio Belo, nós não achamos o carro do tempo, não, viu? O carro do tempo quebrou, né, Felipe? Zé Moraes viajou e levou o carro do tempo com ele. Procuramos, São Antônio, mas não deu certo, não, viu? Depois não procuramos. O carro do tempo Zé Moraes levou, foi com tudo, viu? Um abraço a todos vocês. Sim, Felipe, enquanto eu tô me lembrando, Luiz Preto disse que a cantoria do Encanto der certo é mais você, viu?
0: Pronto.
2: Se você. Ele disse, se você procurar selo pra ver como é que o rádio faz.
0: Pronto, daqui pra. É. Daqui pro sábado, Luiz, eu lhe procuro, viu?
2: Eu vi ele, disse, fala pra Felipe, der certo, eu vou mais eles. Eu digo, tá bom, recado.
0: Tá dono. Certo.
2: Tá dado o recado, quiser, né,
0: viu? E obrigado, viu, Renan?
2: E o poeta Aldo Bezerra, amanhã nós roda a cabocla do sertão, viu? Amanhã, né, filho?
0: É.
2: Bora lá, Felipe? Vamos. Escolha qualquer coisa, pode meter a cara no mundo e vamos embora.
0: Já no terno do programa, se a voz do TV me chama, não ponho os pés, né, sobre a lama, mas eu quero...

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0: Valeu, filho! Poeta
1: Zé Nilton Paulo, rapaz. Zé Nilton Cabaco, quando eu sair aqui dos estudos, eu vejo aqui seus áudios, viu? Um abração a você, a toda a sua família, seu pai, Adival Paulo e a todos vocês aí, viu?
0: Felipe, vamos mandar um abraço ao nosso amigo, Dedé Zé Barro, né? Do mercado, um abraço a Dedé, viu? Dona Helena na Cachoeira, seu esposo, é a cadeira cativa do programa, todas as tardes. Um abraço a todos vocês, né? Que estão na escuta do programa, e o programa hoje vai chegando no seu final, né, Felipe?
1: É verdade, Juvenal. Contou com seus titulares, Felipe Zé, Juvenal Ferreira, nosso amigo Tona Oliveira, na sonoplastia. Fique todos com Deus, que nós vamos com ele, prometendo voltar amanhã, se Deus quiser, os homens da terra deixar. Não desliga o rádio, nem muda estação. Fica aí com a programação da Rádio Difusora de São Miguel até às 6 horas da tarde. Tchau e até lá!
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0: 15:01.
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0: 15:16.
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0: 15h33.
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0: 15h45.
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0: 16 horas e 17 minutos.
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0: Terra em sucesso. 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
1: Dezesseis horas e 45 minutos.

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1: Beleza, galera? E aqui é o Damião dos Teclados, volume 3 ao vivo. E essa é a minha homenagem a São Miguel, Rio Grande do Norte, a cidade que eu nasci.
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0: Eita, que coisa linda!
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0: intervalo, daqui a pouco a gente volta.
1: 17 horas e 47 minutos.
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